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0: Vamos ficar em São Paulo hoje?
1: Ah, seu Arran, se tiver uma mulher do meu tamanho aqui, eu fico.
0: Vamos ficar então. Deve ter sim, hein?
1: Cadê as Varginhas?
0: Opa! Em São Paulo pra valer todo mundo!
2: 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Vou ficar aqui em São Paulo, mas vou encontrar meu bem.
0: Valeu, vamos lá! Junto com a gente pra valer!
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0: Chapéu! Pra ficar legal, quem tiver de chapéu, roda, quem tiver sem, levanta a mão e bate palma pra valer assim.